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2: Olá, caríssimos ouvintes da Rádio Minas. Sejam muito bem-vindos a mais um programa Entre Laços e Verdade. Um espaço de acolhimento, verdade e transformação nas suas relações. Eu sou Bruna Roberta, terapeuta sistêmica, e aqui a gente vai falar sobre o amor, vínculos, padrões emocionais e tudo aquilo que você sente, mas muitas vezes não consegue explicar. Se você deseja compreender melhor e viver relações mais leves, profundas e verdadeiras, você está no lugar certo. É um prazer enorme ter cada um de vocês aqui comigo. E hoje eu quero te falar sobre algo que pode parecer um pouco contraditório. Por que muitas das vezes você diz que quer profundidade, mas acaba se envolvendo em relações rasas? Relações onde não há presença de verdade, onde a conexão é bem superficial, onde tudo parece intenso, mas não se sustenta. E mesmo assim você se envolve. Mas talvez isso não seja sobre o outro. Talvez, em algum nível, a superficialidade também te protege. Porque em relações mais profundas, elas exigem mais entrega, exigem vulnerabilidade, exigem que você se mostre de verdade, se mostre por inteiro. E isso dá medo, né? Medo de ser vista, medo de não ser suficiente, medo de se machucar, o famoso medo de novo. Então, inconscientemente, você pode estar escolhendo relações onde não precisa ir tão fundo, onde você se envolve, mas não se compromete totalmente, não se abre de verdade. Onde existe conexão, mas não existe verdade o suficiente para você se expor por inteiro, se abrir verdadeiramente. E isso cria um ciclo, um padrão. Você diz que quer algo profundo, mas só se permite viver o que é seguro, mesmo que seja vazio. E com o tempo isso cansa, né? Porque no fundo, você sabe que merece mais, muito mais. Mais presença, mais verdade, mais conexão real. Mas para viver isso, você precisa se permitir ser vista. Estar aberta, sem máscaras, sem defesa, sem medo de não corresponder. Ser você mesma, por inteiro. E hoje, quero te deixar mais uma frase para uma reflexão. Às vezes, você diz que quer profundidade, mas só se permite viver o raso, por medo de não ser suficiente. O famoso medo, né, gente? Medo de não ser capaz, medo de não ser bonito o suficiente. O medo sempre atrapalhando a gente, né? Mas se você se identificou com esse tema ou conhece alguém que está passando por este problema, mande uma mensagem aqui pra gente que vai ser muito especial te ouvir. Anota o nosso WhatsApp, o 319-8481-7343. Ou pelo meu Instagram, @BrunaRobertaPsique. Eu sou Bruna Roberta e você ouviu Entre Laços e Verdade, aqui na Rádio Minas, a rádio que o mineiro ama. Um forte abraço e até o próximo programa.
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1: 21 horas e 26 minutos.

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1: E sabe que cantar também, moda, puxa uma moda, puxa outra também. Quer ver? Vamos ver uma moda, vamos lá.

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1: Olá, caboclo! Bom dia! Então, como vai você?
2: Vou indo bem, doutor. Mas desculpe eu dizer, eu não conheço o senhor. Quem tu é? Posso saber?
1: Ora, caboclo, nunca ouviu falar do doutor Pereira? Fui prefeito muito tempo do Arraial das Caneleiras.
2: Ah, já ouvi falar no seu nome. Mas o que eu tô admirado é que eu nunca vi o doutor andando por esses lados. E hoje por que razão abandonou o povoado?
1: Explico.
2: Pra vir conversar na roça com o caboclo pé rapado?
1: Não. Aí é que está o motivo de eu vir lhe visitar. Pensei em você que passa o dia todo a labutar, capinando a terra dura sem ninguém lhe auxiliar. Por isso eu deixei a cidade e vim aqui lhe ajudar.
2: Hein? Mas doutor, tô até envergonhado só de ouvir o senhor falar. O senhor deixou a cidade pra vir aqui me ajudar?
1: Perfeito.
2: O doutor tem as mãos finas, não vai se acostumar.
1: O quê?
2: Doutor? O cabo da enxada vai tua mão calejar.
1: Não, mas...
2: Vem, mas já que o senhor inceste, eu vou a enxada te arrumar.
1: Não, é isto que eu quero. Você entendeu mal. O fato é que as eleições vêm aí e eu sou um dos candidatos.
2: Bem que eu achei impossível tanta fartura hoje em dia. Quando o milagre é demais, em teu santo desconfia.
1: Mas como eu estava dizendo, eu quero, se for eleito, lhe auxiliar na Assembleia defendendo seus direitos.
2: Certo.
1: Enquanto você trabalha de sol a sol aqui no eito, eu luto para que a pátria reconheça o vosso feito. Eu vim pedir o seu voto, que é a arma do cidadão. Com ele você me elege e formamos a união para juntos construirmos a grandeza da nação.
2: Muito bonito, doutor.
1: Obrigado.
2: Tua fala doce tem mérito.
1: Gostou?
2: Mas tu quer travar nação lá na cidade, não é?
1: O quê?
2: Mas pegar no Guatambu de Sorassor tu não quer.
1: Hein?
2: Pois daqui depende a pátria, das lavouras do sertão, desses campos e dessas matas, dos calos de nossas mãos.
1: Mas...
2: Desses caboclos que luta sem nunca ter recompensa, sem estrada, sem recurso, sem remédio pras doenças. E o doutor, se for eleito, já que aumento dobrado nos seus tais de subsídio que o pobre chama ordenado.
1: Mas é justo?
2: E por que desigualdade se soma igual brasileiro? Pois ganha mais tu num dia do que o pobre o ano inteiro.
1: Mas é justo que devemos ganhar mais do que vocês. Pois o que eu gasto num dia, vocês não gastam no mês?
2: Não gasto porque não tem. Mas bem que eu sei o que é bom. Ah, se eu pudesse possuir austromóvel, televisão. Por isso certo seria você não ter ordenado.
1: Hein?
2: Pra ver quem era no duro um democrata apurado. Garanto que ninguém mais queria ser deputado. E tem mais. Se aqui a seca acabar com as plantação, não aparece ninguém olhar pra nós no sertão.
1: E por que não?
2: E por que só vem agora nas épocas da eleição?
1: Mas é porque não temos tempo de abandonar a cidade, ocupado com os problemas que aflige a sociedade.
2: Olha outro erro, doutor. Se eu fico sem trabalhar, o patrão me manda embora, não tenho com quem queixar. E vocês lá na Assembleia, se quiser, pode fartar o ano inteiro e recebe ordenado legal. Se um dia o pobre caboclo, cansado da dura lida, fizer um erro, coitado, tá preso por toda a vida. Enquanto vocês, doutor, podem errar à vontade, não tem cadeia porque gosta da imunidade, por isso me dá licença, tenho outra ocupação.
1: Não, mas e os votos?
2: Meu filho, pega a enxada, vamos entrar no taião.
3: É, pai.
2: Essa conversa, doutor, não enche barriga, não.
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0: Ou alentado, ou esse lugar que vai e pausa mesmo e acaba a música. Porque eu gosto da coisa do quando a música tem começo, meio fim, né? Sabe?
1: Vamos fazer um final pra ela.
0: É, um final.
2: O roteiro.
0: Tem essa coisa do... Parece que é sempre preguiçoso, né? A pessoa, o final parece que a pessoa tem preguiça de fazer um final pra música. Né, cara? Acho que não tem começo. Tem que ter um final. Então, eu...

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1: 1 hora e 37 minutos.

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1: 3 horas e 43 minutos.

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tinha suspirado, tinha beijado o papel devotamente. Era a primeira vez que lhe escreviam aquelas sentimentalidades, e o seu orgulho dilatava-se ao calor amoroso que saía delas, como um corpo ressequido que se estira num banho tépido. Sentia um acréscimo de estima por si mesma e parecia-lhe que entrava, enfim, numa existência superiormente interessante, onde cada hora tinha o seu encanto diferente, cada passo conduzia a um êxtase e a alma se cobria

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1: 4 horas e 44 minutos.

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1: 5 horas e 45 minutos.

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Chegou o dia mais esperado da semana, hein? É o Pegada Sertaneja que tá começando. E é claro, pra tornar o seu dia bem melhor, preparamos pra você só modão doído, só sertanejão aí de sucesso. Vamos nessa, pessoal, tá começando mais um Pegada

0: Moção, pode fazer barulho aí! Barulho, e Carlos Gilmar! Pedro Libe! Coisa boa!
1: Pedro Libe, ao vivo!
0: E valendo! Valendo.
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0: Muito obrigado.
1: Mais um bloco cheio de hits sertanejos, hein? Que agitaram aí a sua programação. Mas desgruda não, hein? Daqui a pouquinho tem muito mais pra você. 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E aí, estão prontos para mais uma dose de alegria e animação? Porque o Pegada Sertaneja aqui tá prontinho. Preparamos aqui muita música boa para você curtir as melhores do sertanejo, hein? 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

0: Quem gostou faz barulho aí, obrigado.
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0: Opa, é hora de dar uma pequena pausa, mas se preocupa não, hein? Voltamos daqui a pouquinho com mais sertanejo de primeira qualidade pra você.
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0: De acelerar o ritmo e botar pra quebrar com os sucessos mais quentes do sertanejo. Então segura firme aí, porque o Pegada Sertaneja tá de volta.
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0: Mais um bloco cheio de hits sertanejos, hein? Que agitaram aí a sua programação. Mas desgruda não, hein? Daqui a pouquinho tem muito mais pra você.
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0: E aí, estão prontos para mais uma dose de alegria e animação? Porque o Pegada Sertaneja aqui tá prontinho. Preparamos aqui muita música boa para você curtir as melhores do sertanejo, hein?
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Com muita alegria, convidamos para cantar com a gente nossos amigos Jades e Jadson, a nova geração de violinos. Chega junto, moçada!

Terminamos mais um bloco musical, hein? Mais uma sequência daquelas. Fica triste não, hein? Porque em breve, daqui a pouquinho, voltamos com mais Pegada Sertaneja.

0: Sertaneja, tá preparado pra mais uma explosão de hits aqui no Pegada Sertaneja? Então segura e vem comigo, porque a festa está apenas começando.
1: Vem

0: Assim terminamos mais um bloco musical, hein? Mais uma sequência daquelas. Fica triste não, hein? Porque em breve, daqui a pouquinho, voltamos com mais Pegada Sertaneja.
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0: Pessoal, chegou a hora de entrar de cabeça na vibe sertaneja mais animada do rádio. Então, aumente esse volume aí que a gente vai sacudindo aqui com as melhores do sertanejo pra você.

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0: Faz barulho, Maringá!
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0: cima.
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2: Que lindo! Que...
3: 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Que agitaram aí a sua programação. Mas desgruda não, hein? Daqui a pouquinho tem muito mais pra você. 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E aí, galera sertaneja, tá preparado pra mais uma explosão de hits aqui no Pegada Sertaneja? Então não perca tempo, porque aqui o Pegada Sertaneja, a festa está apenas começando. Pegada.

0: Uau, hein? Que energia contagiante essas músicas sertanejas nos trazem. Mas calma, hein? Não vai embora, porque ainda temos aí muito mais sucessos incríveis pra você, pra embalar o seu programa Pegada Sertaneja. Fica ligado.
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0: Pessoal, chegou a hora de entrar de cabeça na vibe sertaneja mais animada do rádio. Então, aumente esse volume aí que a gente vai sacudindo aqui com as melhores do sertanejo pra você.

0: mais uma vez, nos despedindo de mais um Pegada Sertaneja. Ó, quero você ligado mais uma vez aqui no nosso programão, hein? Obrigado aí pela sua super audiência e até o nosso próximo encontro.
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4: 7 horas e 45 minutos.

0: ou alentado, ou esse lugar que vai e pousa mesmo e acaba a música. Porque eu gosto. Eu gosto da coisa do quando a música tem começo, meio e fim, né? Sabe?
1: Vamos fazer um final pra ela.
0: É um final.
2: Isso aqui o também, roteiro.
0: É, essa coisa do. Parece que é ser preguiçoso, né? A pessoa, o final parece que a pessoa tem preguiça de fazer um final pra música. Né, cara? Acho que não tem começo, tem que ter um final. Então, eu começo.

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0: João Carlos e Bruno e Tradição.
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1: 10 horas e 52 minutos.

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2: Ei, gente, bom dia. Mais uma sexta-feira abençoada. Não sei se vocês perceberam que eu faltei umas duas sexta-feira. Não foi para viajar, não foi para passear, foi para cuidar um pouco da perna, do joelho. Aí, de volta. Vocês sejam muito bem-vindos. Hoje tem uma convidada aqui que vai falar para nós temas maravilhosos, né, Shirley?
3: Isso mesmo. Nós vamos conversar hoje sobre seletividade alimentar. Mas, convite, Vera, você é sempre muito carinhosa comigo, muito cuidadosa. Eu estou muito feliz de estar aqui participando com você.
2: Tá certo. Já sentiram que vamos ter conversa boa. Então, como sempre, eu já passo logo o telefone, né, o número da rádio para vocês estarem interagindo, fazendo suas perguntas, tirando suas dúvidas. Vamos falar sobre a alimentação para autista e das mães atípicas. Então, eu acho que tem muita gente que se assunto e é um assunto muito oportuno para os momentos que está vivendo o nosso país, né? Porque a gente está descobrindo tanta coisa e até para assimilar é preciso ouvir as pessoas que são abalizadas no assunto, que tem um movimento social sobre, tá certo? Então, anota aí, 31-9481-7343. É da Rádio Minas, para vocês já estarem interagindo. E estamos ao vivo no YouTube, né? fm.com, para vocês estarem interagindo. Web também na Rádio Minas BH, tá certo? Então, vai ser um estar agindo com vocês e interagindo com minha convidada, né,
3: Chico? Vai ser um bate-papo muito bacana. E só acrescentar, Vera, que você falou sobre seletividade alimentar para autistas, né? Um público neurodivergente. Mas a seletividade alimentar, ela tem outras situações. Nós vamos estar falando sobre isso aqui para outras pessoas que não fazem parte desse nicho dos neurodivergentes, mas também passam por esse processo aí de seletividade alimentar.
2: Isso mesmo. Mas hoje o programa vai ser... eu sempre digo para os meus convidados que é eles, que o programa é para eles. Vamos começar. Eu quero ouvir um pouco da sua história, né? Porque eu acompanho tem um tempo, já entrei... Você entrou em contato comigo, eu entrei, depois sumi, depois entrou em contato de novo. E eu faço parte também do Grupo Rede Leoas. Tem uma coluna, né, onde eu mando o artigo, alguma explicação do momento,

0: alguma atualidade que está surgindo aí no mundo, né? Isso. Então, eu estou muito agradecida, já recebi minha escola, a convite dela já recebeu 2 prêmios de melhor escola de Belo Horizonte, né?
1: Exatamente.
0: Então, Shirley, fica à vontade para contar um pouco da sua trajetória.
1: Bom, pessoal, bom dia para todo mundo, espero que estejam todos muito bem. Deixar aqui um beijo para todos os meus leões e as minhas leoas que estão me ouvindo aí pela rádio. Para quem não me conhece, eu sou Shirley Gomes, eu sou presidente da Associação Rede Leoas. A Rede Leoas é uma associação que trabalha com empreendedorismo. E a gente acredita que a transformação, quando acontece através do empreendedorismo, ela é maravilhosa, né? Porque o trabalho traz dignidade, né, Vera?
0: Com certeza.
1: A gente precisa trabalhar. E eu, quando eu falo em trabalho, não é só pela questão de, eu preciso trabalhar para ter dinheiro. Não. O trabalho, ele não é só focado na questão financeira, mas ele ajuda no seu emocional, no seu psicológico, no seu convívio com as pessoas,
0: autoestima,
1: tudo, tudo, tudo. Então, não é só pela questão do dinheiro. E no Rede Leoas, nós começamos, né, estamos esse ano comemorando 5 anos de Rede Leoas, e eu estou muito, muito, muito feliz. Em novembro vamos ter uma grande festa para celebrar esse momento. E quando o Rede Leoas começou, Vera, é até engraçado falar sobre isso, porque a gente começou com a ideia somente de falar de negócios entre mulheres, né?
0: E
1: só de falar de empreendedorismo.
0: Que indo até as comunidades, né?
1: Exatamente. A gente começou por uma dor minha, né? Eu trabalhava de CLT, mas aquela vida corrida, não tinha tempo para as crianças, para a família, e cumprindo ali aquele regime do CLT, eu falei, poxa, eu precisava fazer algo para mim. E comecei a empreender, na época vendendo roupas, foi muito bacana nos primeiros meses, mas depois começou a dar muito errado. E aí eu pensei, poxa, eu tenho 2 opções, ou eu volto para o meu CLT, ou eu tento entender, né, o que deu errado, porque em algum momento deu certo e agora não, algum erro eu cometi, né, no meio do caminho. E foi isso que eu fiz, comecei a procurar amigas, pessoas que empreendiam, que já tinham negócios próprios, e fui conversando, e ali eu descobri que, de fato, me faltou muita informação. Eu comecei a empreender de verdade pela emoção.
0: Porque,
1: né,
0: não é nem que começou errado, né? Falta de informação.
1: De informação,
0: realmente.
1: Isso faz toda a diferença, porque as mulheres, todas nós temos o empreendedorismo na veia, né? A gente sempre faz alguma coisa para mais. É um bolo, é um doce, tudo é empreendedorismo, tudo gira e pode virar um negócio. E aí eu, começando com essas mulheres, né, tendo essas conversas, eu entendi que me faltou muita informação. E eu falei, poxa, se faltou para mim, deve estar faltando para outras mulheres
0: com
1: também.
0: Certeza.
1: Tem muita gente desistindo do negócio por achar que o problema é com ela, né? Porque em um momento eu até pensei isso, sabe, Vera? Eu falei, empreender não é para mim. Ser dona de um negócio não é para mim. Eu prefiro continuar lá no meu trabalho mesmo e deixar as dores lá, as preocupações para os donos dos negócios. Mas não era bem isso, né? Era, de fato, a falta de informação e a questão de uma rede de apoio, né? Quando você faz algo sozinha, pode dar certo, sim, mas o prazo para aquilo acontecer é muito maior. E quando você faz algo em rede, em comunidade, com mais pessoas te orientando, te trazendo informações, tende a ser muito mais rápido o caminho e menos doloroso, né?
0: Uhum.
1: E essa foi a proposta do Rede Leoas. Termos uma rede onde nós íamos falar de negócio, trazer ali conhecimento para essas mulheres, porque, como eu falei, muitas começam a empreender ou por amor demais, ou por necessidade de uma segunda renda, ou mesmo para ocupar, assim, o seu tempo. Está com muito tempo ocioso, quer fazer alguma coisa, né? Quer ver o trabalho das suas mãos ali. E assim a gente começou e foi maravilhoso. As mulheres foram chegando, outros profissionais foram aparecendo também para contribuir, né, com aquilo que eles conheciam. E é assim que entra a Vera na minha vida, na vida do Rede. Ela chegou justamente para trazer um pouco de conhecimento dentro da gastronomia, porque a gastronomia também é um dos carros-chefes quando se fala em empreender,
0: certeza,
1: né, Vera?
0: Com certeza.
1: Muitas pessoas vão por esse caminho. E eu admiro, porque não é o meu dom, tá, gente? Eu na cozinha só para comer mesmo. Mas Deus é tão bom que me deu um marido que cozinha. Então, graças a Deus por isso. Meu marido assume a cozinha e cozinha muito bem. Mas a Vera entrou no Rede justamente com essa proposta, né? Eu comecei a acompanhá-la, ver o trabalho dela, os cursos que ela oferecia. E o que me encantou na Vera foi a diversidade absurda de coisas que a Vera faz, né? Porque a Vera vai do ovo a uma comida japonesa, assim, rindo.
0: Um piscar de olho.
1: Então é a cozinha de todas as regiões, né, Vera? Cozinhas internacionais. E eu falei, poxa, é bacana as pessoas saberem, terem essa oportunidade. A Vera abraçou as ideias, já ministrou cursos no Rede, já participou com a gente. temos muitos outros projetos para fazer juntas ainda, então foi isso. Então, Rede Leoas hoje é isso, é uma rede de apoio à mulher que empreende, à mulher que precisa ter mais conhecimento dentro do seu negócio, precisa avançar, quer crescer, quer sair daquela mentalidade de lojinha, isso, uma coisinha, uma vendinha, e quer, de fato, entender quem ela é enquanto empreendedora, né? Então, a gente trabalha lá.
0: Conta para mim, as mães... eu sei que tem um projeto. Conta um pouco para meu público.
1: As mães atípicas, elas entraram no Rede também por uma maneira muito bacana. Porque quando o Rede começou, como eu disse aqui para vocês, era focado só em negócios. A gente só falava de empreendedorismo para mulheres. Mas a mulher, ela... Eu falo que mulher é muitas camadas, né? A gente não pode olhar para uma mulher e olhar só para uma empreendedora, só para uma mulher de negócio. Porque uma mulher, ela é mãe, ela é esposa, ela precisa de cuidar dela, da saúde, de uma série de outras coisas. E aí, abrindo um pouco esse meu olhar, eu vi que nós tínhamos no grupo muitas mães atípicas. Até então, eu nem sabia o que era ser uma mãe atípica. E eu fui entender que as mães atípicas, para quem naquele momento não sabia, eu vou explicar, são mães de crianças neurodivergentes, crianças com autismo. Então, dá-se esse nome, né? Uma mãe atípica. Porque ela tem uma rotina Mas totalmente diferente.
0: Só
1: né?
0: entra o autismo ou a síndrome de Guillain-Barré, microcefalia?
1: São todos os tipos de problemas neurológicos, uhum, né? Então, as mães atípicas. E eu vi que tinha um público grande dentro do Rede Leoas, né? E eu comecei a conversar com algumas dessas mães e elas falaram, Sheila, a gente tem muita dificuldade porque o nosso tempo é muito, precisa acompanhar os filhos em várias terapias. Então, é muito difícil falar, não, eu vou ter um negócio, vou abrir uma loja. Se for em casa, então melhor. E aí a gente começou a pensar em cursos, em coisas que elas pudessem administrar ali sem estar com o cuidado dessa...
0: Que incomoda ou atrapalha porque
1: Quem

0: Os dias que falam que estou até as 5 minutos, sempre respondendo. Aria ao se alimentando. Posso usar a mente.
1: Qualquer coisa, né? Ele tem tudo horrível. Eu não comer, não sei se ele falou, tá? Percebi que eles
0: vão me fazer tratamento. Para também isso com aquele outro. Isso está relacionado com os tempos. Porque essas vivem lá disso mesmo. Ele está, ele gostou de contar ele.
1: Tiveram essas notícias, não tem ter com as mais as famílias. Não diz verdade, mas
0: Deus camisa quando. Como que escreve?
1: Inclusive, eu acho que foi fundamental que a WhatsApp manda o mundo, mas você vai pela com a emocional.
0: Ana do aceita comer alimentos de determinadas cores e marcas. Quando tentamos trocar, ele simplesmente não come. Existe uma maneira gradual de trabalhar essas mudanças? Existe. Eu acho que daqui a pouco a Chile também vai falar. Eu acho que e oferecendo a variedades de alimentos, mas sabe, bem tudo que gosta.
1: Com ele junto, ele vê que alimentos estão na boca. Às vezes, né? Não, a gente sem pressão, aí você acaba tudo bem. A gente também favorece muito.
0: É, mamãe, quando não você pesa quiser, o ambiente, você pede.
1: Não. Isso, sempre sorrindo, sempre feliz, não traz momento, porque ele fica se sentindo culpado, né?
0: É. E venda nova. Sou pai autista e ainda encontro muita dificuldade para entender a diferença entre a birra e uma que nada sobrecarga. Como os pais podem identificar esses sinais? Sobrecarga? Aí sobrecarga de quê? De comando, ordem, de chamar atenção?
1: É, isso é muito particular, né? Porque cada... Aí a gente vai ver a questão de ambiente, da família, da criança, de uma situação. É difícil pontuar, assim, sem entender o cenário. Isso. Eu também vou falar o que eu disse para outra ouvinte, chama a gente no Rede Leôs, dê um pouco melhor qual que está sendo a sua dificuldade e te encaminhar para a pessoa certa, né? Se de repente você precisa passar pela nossa psicóloga, pela nossa terapeuta, por outros profissionais, para te dar um pouco mais de conseguir entender. A gente fica aqui à sua disposição para isso.
0: É Patrícia de Sagrada Família. Shirley, minha filha tem seletividade alimentar desde pequena e a lista de alimentos que ela aceita está cada vez menor. Em que momento isso deixa de ser apenas uma fase e precisa de uma atenção especializada?
1: Acho que desde o momento que começou, né? Porque aí se você já intervir com o entendimento, você consegue ampliar essa lista. No Rede Leôs, nós temos uma nutricionista que ela é especialista em seletividade alimentar. Então, ela sempre dá essas consultas, entendendo cada caso, cada família, porque isso depende muito de cada família, né? Qual tipo de alimentação consome, horário que alimenta, quantas pessoas à mesa, não é à mesa, como que funciona. Então, é muito particular. Se você quiser também, entra em contato com o Rede Leôs, a gente te coloca junto com essa nutricionista e ela vai te dar essas informações.
0: É, e pode também fazer uma dinâmica, né? Com várias texturas. Bota um pedaço de chuchu cru, um pedaço de abóbora cozida, feito um creme líquido, mais líquido, sim, outro mais pastoso.
1: Porque cada um vai ver, tem problemas escolher com textura, outros é mais isso, com cheiro, com cores, então ela vai conseguir te ajudar a identificar em qual desses processos a sua filha está.
0: É, Fernanda do bairro Lourdes. Como a escola pode ajudar uma criança autista que apresenta dificuldade para comer durante o período escolar? Muitas vezes a criança passa horas sem se alimentar.
1: Olha, isso é um problema muito sério, porque as escolas, de modo geral, elas não fazem essa separação, né? Na alimentação. A alimentação, ela é para todos. Então, é um caso de chegar mesmo nessa escola, de conversar, ou de fazer envio de alguns alimentos que o seu filho já tem costume de comer.
0: Então, a gente tem que fazer um movimento para ter uma escola especializada, porque eu observo que muita mãe chega para mim e diz, eu queria pôr meu filho em tal escola, as escolas particulares não aceitam, as escolas não sei o que não aceitam. Se tem uma cota reservada para pessoas especiais que querem estudar lá, era para ser cumprida, não?
1: Sim.
0: Porque é triste a mãe saber que vai levar a criança para a escola, mas que ela não vai ter uma assistência na hora do lanche para ver o que é que ela está comendo, se ela está se hidratando, né?
1: É verdade.
0: Difícil. Apesar que eu sei que a escola estadual ou da prefeitura tem uma pessoa que acompanha, fica sentada junto com o filho, até da minha amiga, até o final da aula.
1: É. Na verdade, acho que está todo mundo no mesmo barco, né? A gente está todo mundo aprendendo mais sobre essas questões de neurodivergente, de lidar com essas situações, porque aumentou muito, né, Vera? Muito, muito, muito. Então, tem muitas pessoas que ainda estão tentando se adaptar. E eu falo isso até para o setor público também. As escolas estão tentando entender o que está acontecendo, como que elas... Ah, eu acredito que a gente tem tudo para melhorar ainda.
0: É, Diego de Campinas, em São Paulo. Tem um sobrinho

autista, percebo que ele consegue comer melhor quando a rotina é sempre igual. Alterações simples no horário ou no ambiente já fazem ele recusar a comida como a comida. Como trabalhar essa flexibilidade? Aí eu estava conversando até no intervalo sobre isso, porque o horário dos pais, da mãe, não é o horário da criança. Às vezes ele tem uma digestão lenta, tomou o café da manhã e chega a hora do almoço, ainda não está com fome, né? Aí depois, se coloca tudo cronometrado, não vai funcionar. Você pode preparar o pratinho, mostrar que está pronto, deixar lá no cantinho, dizer, ó, quando você quiser comer, está aqui, está pronto. Porque eu tenho uma neta, ela tem a, já observei desde criança nova que ela tem uma digestão lenta. Então, se ela acorda mais tarde ou mais cedo, vai chegar, ela não come também quase nada. Ela diz, já estou satisfeita, ela come só para agradar. Tá certo? Vou dar mais, tomar mais uma aguinha, daqui a pouco estamos de volta.

0: Ponta de Serras. Agora estou viajando lá para Curitiba, no Paraná. Para fazer a pergunta da Renata, né? A Renata tá, ela é mãe de criança autista e uma das maiores dificuldades aqui em casa é fazer meu filho experimentar algo novo. Existe algum erro que os pais costumam cometer tentando incentivar a alimentação?
1: Ansiedade.

0: pais geralmente ficam muito ansiosos em que o filho coma, porque é aquela preocupação de pais mesmo, né? Poxa, meu filho não tá alimentando, ele podia comer isso que tem vitamina, ou isso aqui que era bom pra ele. E essa ansiedade passa pro filho. Então,
1: é porque
0: dificulta e prolonga.
1: Vem a ansiedade e a insistência.
0: Isso,
1: pra comer.
0: Exatamente.
1: Aí a criança ou o adolescente já reage, fica nervoso, já tá achando que aquilo tá prejudicando como é que se diz? A tranquilidade dele. Então, é melhor apresentar, come um pouquinho na frente dele, de que delícia, não sei o que lá, e deixa o pratinho, deixa a fruta, se for o caso. Sempre mais fácil, porque vai chegar uma hora que ele vai ter curiosidade.
0: Exato.
1: E outra coisa que eu observo também, o nosso horário que a gente faz, a rotina que a gente faz para a criança, não é a dela. A gente fica querendo adivinhar se já tá com sede, se já quer jantar. Então, começa a acelerar e deixar sempre o alimento exposto, cobertinho lá, ele sabe onde é que está, vai querer experimentar. Porque, realmente, eles têm o ritmo dele e a gente tem que ultrapassar.
0: E, muito importante, nos momentos de recusa, não torne triste, sabe? Aquela sua feição de arrasada, de chateada. Fica mal com isso. Ele vai achar
1: bem,
0: que...
1: meu bem. Quando você quiser,
0: tá
1: mamãe
0: tudo
1: te
0: bem,
1: dá de novo.
0: Tá hoje preocupada com a questão dele não ter comido. Não deixe de transparecer para... Mantenha um momento leve, né, Vera?
1: Tem Luana, lá de Recife, minha terra, de Pernambuco.
0: Eita, da terra do bolo de rolo. Eita.
1: Chile, quando a criança tem muito restrita, como saber se ela está recebendo os nutrientes necessários? Quais sinais os pais devem observar?
0: Bom, os clássicos, né? Emagrecimento,
1: palidez. Fraqueza.
0: Mas se existe essa suspeita, eu acredito que...
1: Nutróloga, levar
0: procurar uma nutricionista, ver os exames dele aí de sangue, de tudo, acompanhar mesmo, não deixar só no pensamento, né? Será que tá bem? Será que tá com... Faz uns exames para ter certeza. E se for identificado isso, correr atrás aí.
1: E procurar aí no SUS... de Recife, que tem as nutrólogas, nutricionistas especializadas para esse fim.
0: Exatamente.
1: Porque a criança não pode ficar com desnutrição, debilitada, que prejudica o crescimento todo dela, tá certo? Marcelo de Goiânia. Ei, Marcelo. Tenho uma filha de 9 anos que está no espectro autista e percebo que alguns cheiros já fazem ela rejeitar a comida antes mesmo de experimentar. A sensibilidade ao cheiro pode influenciar tanto na alimentação assim?
0: Sim. No caso do aspecto autista, então, é muito profundo, muito mais do que para nós que não estamos dentro desse aspecto. A questão do paladar, do cheiro das comidas pode incomodar muito. E das cores também, às vezes até isso. Às vezes você faz aquele prato super colorido, aí tá laranja, tá vermelho, ele olha e já não
1: interessa. É porque a alimentação... em casa, para essa criança com autismo, tem que ser especializada para ela. Geralmente, a criança tem que comer a comida da família. Mas aí a família bota pimenta do reino, bota cominho, bota um coentro muito forte, né? Aí aquele aroma não vai agradar ela realmente. Muito alho, muita cebola. Tem que ser uma alimentação suave, tá certo, Marcelo? Aline, lá de Salvador. Como conversar com familiares que ainda dizem que seletividade é frescura ou falta de alimento? Ou falta de limite, que diga. Isso acaba deixando a mãe atípica mais pressionada.
0: Essas questões familiares são bem complexas, né? Porque as pessoas tendem mesmo a dizer que é pirraça, que é birra. Não, põe no prato, faz ele comer.
1: Não,
0: nunca se atente a isso. Nunca deixe se levar por essa pressão, por achar que o seu filho não está comendo é porque você não está pressionando, você não tem autoridade sobre ele, né? De fazer comer, tem que comer agora. Não. Não faça isso. Você que é mãe, você entende, você sabe que seu filho tem essas questões, essas limitações. E é continuar trabalhando. E nesse caso, o que eu posso te dizer é... Não dá ouvido. Não dá ouvido.
1: Já a Vanessa de Porto Alegre, do Rio Grande do Sul, barbaridade, está dizendo: meu filho aceita comer sozinho, mas se alguém tentar ajudá-lo ou mudar a forma como o alimento é servido, ele se irrita. Como podemos estimular a autonomia sem aumentar a ansiedade? É deixar ele comer sozinho, né? Porque se ele está se irritando, ele está querendo demonstrar através dessa irritação: eu consigo comer sozinho.
0: Exato.

0: meu tempo, no meu ritmo. Não é isso, Shirley?
1: Sim.
0: Então, para não gerar ansiedade, é só ter calma e não deixar acabar com esse negócio de estar ajudando ele a comer, que ele está lhe provando que ele é capaz. Gustavo de Brasília. Sou pai e às vezes tenho dificuldade para participar mais ativamente da rotina do meu filho. O que o pai pode fazer na prática para dividir melhor sua responsabilidade com a mãe?
1: Tudo.
0: Vem na minha cabeça
1: tudo
0: também.
1: Mas eu acredito que se você tem dificuldades no trato com seu filho, né? Você acha, de repente, que a sua esposa tem melhor, né? Sabe lidar melhor. Cuida da casa. Demandas da casa. Lava umas vasilhas, um pratinho ali. Dobra uma coberta, sabe? Varre o quintal. Parece pouco, mas você já vai ajudar muito pra ela, né?
0: E sempre de olho na forma que a mãe tá brincando, tá distraindo a criança.
1: Isso,
0: pra
1: exatamente.
0: Inverter de vez em quando os papéis, né?
1: E
0: é
1: conversar,
0: legal,
1: né, Vera? O que, que eu posso fazer pra te ajudar? E ela vai te orientar, olha, meu amor, me ajuda com isso, com aquilo. Acho que o diálogo é extremamente importante.
0: E com o filho é contar história, apaga a luz, deixa uma lanterna, faz sombrinha na parede pra
1: exato.
0: Ver se chama atenção e fica mais próximo do filho, tá
1: mas
0: certo?
1: Parabéns por esse interesse em ser participativo.
0: É isso mesmo, Gustavo, parabéns. Débora de Vitória, lá no Espírito Santo. Minha filha tem autismo e apresenta muita resistência a frutas e verduras. Existe uma forma de apresentar esses alimentos sem esconder dentro de outra preparação? Dentro da gelatina.
1: Criatividade também, né?
0: Lá, né?
1: Pica em formato de coraçãozinho, faz aqueles negocinhos que hoje tem muito, de aquelas forminhas, né? Corta ela nas forminhas, uma hora é umas bolinhas, outra hora é um coraçãozinho, tudo isso. São tentativas.
0: É, e tem pessoas que fazem, como vai chegar a época do calor aí, fazem uns picolés já com as próprias frutas.
1: É, coloca
0: kiwi,
1: as frutas dentro.
0: Morango,
1: na gelatina também.
0: Na
1: já
0: gelatina,
1: tive relatos de mães que funciona super bem.
0: Fica parecendo um vitral a gelatina, incolor, né? Sem sabor. Aí ela, e coloca as frutas lá e experimenta ver se ele vai aceitar, tá certo, querida? Natália de Ribeirão Preto, lá de São Paulo. Shirley, quando a criança autista passa por uma fase de regressão alimentar e deixa de aceitar alimentos que antes comia, como a família pode, deve agir? Apresentando novos alimentos, realmente, né?
1: Isso, e sempre buscando entender o porquê, né? Por que dessa regressão? O que, que aconteceu? Estávamos caminhando bem, agora estamos voltando, por que razão? Em que momento ele começou essa regressão? Procurar entender a razão também. E enquanto não se sabe e não entende a razão, vá buscando outros alimentos.
0: Eduardo de Contagem. Tem um filho de 6 anos e estamos começando a investigar algumas questões relacionadas ao desenvolvimento. Quais sinais na alimentação podem indicar que é importante procurar uma avaliação profissional? Na alimentação, que é a parte que me cabe, eu acho que tem que se observar o sinal que indica preocupar se ele come carne, né? Porque para o crescimento tem que ter vitamina B12 e vem mais da carne. Se ele toma banho de sol, se ele toma vitamina D, se ele toma vitamina A, tem que fazer essa... investigar mesmo. Vocês estão no caminho certo, essa questão relacionada. Porque senão o desenvolvimento... vai ser mais lento, tanto de fala, de crescimento, não é isso, Shirley?
1: Exatamente. E é importante não ficar, sempre falo isso, não fique só no achismo. Se você, nas suas investigações aí, não conseguiu entender, vá buscar ajuda profissional, seja de uma nutricionista, alguma outra médica, mas não fique só guardando, né, para você essa preocupação,
0: dúvida, né?
1: Na dúvida.
0: Sempre procura apoio.
1: Exatamente.
0: Mais uma aguinha, daqui a pouco estamos.

0: volta rápido.
1: Rapidinho.
0: Nossa, tem aqui, vem a da Simone, gosto, a mais bonita aí pra mim. É típica, e uma é, muito é a cobrança das pessoas sobre o que meu filho deveria ou como estabelecer limite com a família e, ao mesmo tempo, levar a criança de casa.
2: Primeiramente, ser você, né? Na Rede Leoso, a gente tem uma preocupação muito grande com as mães atípicas, justamente por isso. Fortalecer emocionalmente, porque não só nós de fora, a sociedade tem tendência a nos cobrar, né? Somos em todo o tempo. E para uma mãe atípica, você não sabe cuidar desse menino. Ah, você... Então, você tem que estar fortalecido para saber, olha, eu vendo a rotina dele, eu sei o que é melhor. Claro, uma opinião ou outra sempre é bem. Mas saber filtrar aquilo que vai te trazer conforto é aquilo que faz.
0: É difícil, né? Porque dá, no falando, dá pitaco, apontar...
2: Todos fazem.
0: E passar a criança, viver, vive dias, todas as horas, às vezes até 24, dependendo da idade.
2: Exatamente.
0: A criança, como se comporta. E é preciso a pessoa virar. Essa mãe está passando e está falando e apontando. Dê isso, aquilo, dizer que é birra, não é coisa séria. E elas se anulam do mundo, do mercado de trabalho, de diversão. Então, merece todo esse aplauso. Eu tenho amiga que tem um filho assim, e ela se não se feito, não se alimenta, arfosa, tudo. Porra, amiga, você tem que dar uma acelerada, olhar um pouco para você. Porque a partir de você vai ter certeza que você cuidar do seu filho. Ele se abandona, se entrega, não cuidando. O que é que vai ser do seu filho, tá? Né?
2: Exatamente. Eu acho que equilíbrio, né? A gente entende grande que o esforço e psicológico é importante. Você, mãe, que tá aí, pai, não da sua saúde física, da sua saúde emocional. Não faça com que as pessoas coloquem medo sobre a sua vida, conjugações, não se tu. Pela rotina das coisas que você faz, que apoio, busque. Independente de ser, deve ter aí algum lugar onde você se ajuda. Eu acho que tudo quando a gente faz sozinho, né, Vera? É mais pesado.
0: Verdade,
2: então,
0: verdade.
2: As redes existem hoje, diversas redes de apoio. De Leoso é uma delas. Busque sim, porque pessoas que querem julgamentos e parte do que você está contando.
0: Quanto
2: é
0: que você já tem, eu quero saber, a sede das mães atípicas? Para se alguém se interessar, quiser chegar até ela, passa para eles, por favor.
2: Sim. Hoje nós não temos uma sede física para cuidar especificamente das mães atípicas, até porque o Rede Leoso, nós não trabalhamos somente com mães atípicas. Como eu disse, o Rede Leoso, hoje nós atuamos com mães atípicas, com mulheres vítimas de violência e também com mulheres em tratamentos oncológicos, além das mulheres que estão empreendendo, né, que estão trabalhando. Então, nós trabalhamos tudo online, nós temos os atendimentos, nós temos os nossos eventos. Claro que tem eventos que são presenciais, mas falando assim, para quem está de fora, né, longe aí de BH, de Minas Gerais, entre em contato com a gente através do nosso Instagram. Nós temos muitas coisas que são online que você pode participar, inclusive atendimentos também, né, atendimentos psicológicos com as nossas terapeutas. Participe das nossas ações, que eu tenho certeza que a gente tem muito para contribuir para vocês. E se conhece outras mulheres também que querem fazer parte aí do nosso bando, da nossa rede, vai ser uma grande alegria ter vocês com a gente.
0: Aí passa seu Instagram, seus contatos, porque as pessoas têm que te encontrar.
2: Bora então pro Rede Leoas, @leoso. Se já me chama lá no direct, fala, ó, estive hoje lá assistindo o programa da Chefe Vera Mello na Rádio Minas BH e gostei do que a gente conversou e quero fazer parte, quero entender melhor. Se ficou alguma pergunta também, né, Vera, que nós não conseguimos responder...
0: Isso.
2: Pode chamar lá no Instagram, que nós vamos ter o maior prazer em te responder. Então, pelo Instagram, você já vai ter acesso lá às nossas outras redes, às nossas formas de contato. @rede.leoas.
0: Isso mesmo. Porque... E o grupo é no WhatsApp, né?
2: Temos um grupo no WhatsApp também. Se você quiser fazer parte, a gente inclui você lá. Nós temos os nossos encontros mensais para falar de empreendedorismo, falar de negócios. O Rede Leoso é um grupo aberto para mulheres que querem crescer. Você que quer sair aí de uma lojinha, de vender um docinho, uma balinha, quer realmente se descobrir.

0: E como uma empreendedora, uma mulher de negócios, o seu lugar é junto da gente no Rede Leoas.
1: Pois é, minha gente. O assunto é muito importante e dá muito pano para as mangas. Se a gente poderia ficar o dia todinho aqui batendo
0: com
1: papo,
0: certeza,
1: conversando,
0: verdade,
1: sobre o assunto. Mas eu vou passar uma receitinha do batido de banana, que é bem prático para o calor que está chegando aí. Tá na madura, 100 ml de leite e 2 cubos de gelo. Se não quiser cubos de gelo, vocês podem congelar a banana e bater, que vai ficar cremoso, parecendo um sorbet.
0: Qualquer banana, Vera?
1: É, qualquer banana. Mas se a criança só gosta do sabor da prata, vai ser a prata, que ela é mais neutra.
0: Banana,
1: né?
0: De sua preferência, então.
1: A banana caturja é mais forte, tem mais fibra. Aí muita criança não gosta, certo? Bater tudo no liquidificador até ficar completamente liso e sem pedaços da fruta. Sirva no copo favorito dele.
0: Maravilha, né?
1: Tem os palitinhos de batata doce também, uma colher de azeite e um sal light. Outra coisa também que às vezes a criança rejeita é o sal. Às vezes a comida está salgada demais para ela, às vezes a sobremesa está doce demais. Então o paladar dele não é igual ao nosso. Então quando estiver preparando a comida, a salada, os legumes, maneira no sal, maneira na gordura, maneira em tudo, que ele vai, aos poucos, vão se adaptando. Mas realmente, se ele, o paladar dele, como é sensível, tiver muito doce, muito salgado, eles vão recusar. Às vezes, como muitas perguntas aqui que recebemos, não é a comida em si, é o tempero da comida, né? A intensidade, verdade, que ela está de acidez, seja lá o que for. Então, entendo, a comida dos autistas, que é esse é o assunto que a gente está falando, é diferenciada. Então, você tem que pensar como se fosse o paladar de um bebê. Não, exato, é assim que a gente começa fazendo as papinhas, as pastinhas do bebê sem sal. Depois dos 6 meses já começa a pôr o sal, mas bem menos do que o nosso paladar diz que está bom, tá certo? Então, os palitinhos de batata doce é a textura crocante. Uma batata doce grande, uma colher de azeite e uma pitadinha de sal. Fatiada, leva ao forno, ela vai ficar crocante. Não vai ser fritura, vai ser bem mais saudável. Tá certo?
0: Maravilha.
1: Outra coisa que eu achei interessante no grupo, né? Quando eu entrei pro Rede no WhatsApp, tinha 200 pessoas inscritas, né? Isso eu tenho. E é uma comunidade, eu chamo de comunidade, que troca informações entre si. Uma vai, sim, lá, eu estou precisando de um pedreiro, estou precisando de um chaveiro, né? Estou precisando,
0: verdade,
1: de uma pessoa que enfeite a festa, estou precisando. Então, tem de tudo o suporte lá dentro. Claro que as pessoas vão pagar. Quem está precisando dessa coisa sabe que está contratando a pessoa que você vai pagar. Mas só de você já ter um grupo que dê essa força no que você está precisando e com garantia que é sério, que é correto, né? Do que a gente ficar chamando uma pessoa que a gente não conhece, que,
0: verdade,
1: ninguém indicou,
0: sim,
1: né? Para os projetos. Então, é sempre bom ter a rede de apoio. Atualmente, eu só participo de 2 grupos, que é do Rede Leoas e do Conexão Metamorfose, porque são grupos que estão sempre ativos e cada um no seu perfil. E o perfil do Rede Leoas me interessou bastante também, porque até eu já fiz algumas encomendas através do grupo, que eles,
0: verdade,
1: me indicam.
0: Verdade.
1: Estou precisando de fazer doce, salgado, não sei o que lá. Vocês indicam. Aí eu vejo lá meu nome, contato, grupo Leoas. Aí se vai fechar negócio ou não, é outros 500. Mas que a indique de verdade,
0: existe,
1: o apoio,
0: sim,
1: né?
0: Sim. Essas indicações acabam se fazendo conexões, né? Você conhece uma pessoa que é do seu nicho, troca ideias, troca parcerias. Vera já trouxe pessoas aqui que ela rede, né? E
1: isso,
0: já trouxe. Então, assim, as conexões, gente, conexão vale ouro. Hoje, se você tem boas conexões, é valioso que você tem muito dinheiro na conta. Porque às vezes tem coisas que o dinheiro não vão resolver e uma amizade, um conto vão fazer por você.
1: Isso mesmo. E eu sempre que posso, eu participo.
0: Sim.
1: Estou presente. Do pitaco.
0: Exatamente.
1: Minha opinião.
0: Exatamente.
1: E esqueci de falar do meu tempero completo aqui.
0: Então deixa eu falar, gente. Deixa eu falar pra vocês, porque eu estou falando com conhecimento de causa.
1: Patrocinador do meu programa.
0: Conhecimento de causa, patrocinador do programa aqui da Chef Vera Mello Responde. Esse tempero é maravilhoso. São quantas especiarias, Vera? 13?
1: 13
0: especiarias. Eu tenho, porque eu tive a sorte de ganhar. Eu uso em casa, é maravilhoso. E não só esse tempero, viu? A Vera Mello faz coisas maravilhosas. Se você não conhece o trabalho da Chef Vera, entra no Instagram. Vera, além de fazer

0: coisas para festas, né? Se você quer consumir aquilo que ela faz, ela também dá aulas de cozinha, de culinária, na escola de gastronomia. E detalhe, podem ser aulas individuais, que eu achei sensacional. Você não depende de aprender em grupo. Você quer aprender sozinha para determinada situação? Vai lá que a Vera te ensina. Eu sou super fã do trabalho dela.
1: Manhã, tarde, noite ou feriado.
0: E é tudo, tá, gente? Tudo que vocês pensarem. Ah, quero aprender a fazer comida chinesa. Vai. Ah, quero aprender a fazer uma comida nordestina. Ela ensina. Ah, quero melhorar aqui.
1: A comida mineira.
0: Eu já deveria, inclusive, ter feito esse curso com a Vera, porque eu na cozinha não sou muito boa, não. Mas eu, em compensação, sou boa pra comer. Quando ela faz uma coisa diferente, ela me chama pra degustar e eu vou.
1: Tá certo. Então, um bom final de semana pra vocês. O meu Instagram é @chefveramelo. O meu YouTube é Culinarista Vera Mello, tudo as primeiras letras maiúsculas. Ou então joga Escola de Culinária, que já me acha também no Google, tá certo? Foi um prazer estar aqui com a Shirley. Muito obrigada.
0: Eu te agradeço sempre. Volte a parceria.
1: Se tiver novidade, estamos juntos para divulgar.
0: Aqui.
1: Então, foi um programa muito gostoso. Espero que temos atendido a expectativa de vocês com as respostas. A Rádio Minas agradece mais uma vez essa audiência maravilhosa que hoje fomos para o Brasil todo. Fantástico. Então, um ótimo final de semana para vocês. Se for viajar, vai com calma. Se for beber, com parcimônia. E com tiragostozinho também, maravilhoso, viu? Então, gratidão, muito obrigada e até a semana que vem.
0: Beijo, gente.
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3: Tenha esperança no pequeno. Olá, mulheres da minha vida e todos os ouvintes da Rádio Minas. Para início de conversa, que façamos todos uma excelente tarde. A esperança no pequeno e em seu dia a dia. Hoje eu te convido a sentir. Qual foi o pequeno primeiro sinal de esperança no seu dia? Talvez um café quentinho, a voz de alguém que você ama te falando bom dia, ou um sopro de ar entrando pelos seus pulmões. Às vezes, a esperança não chega como um trovão. Ela entra devagar, como luz através de uma fresta da janela. O mundo lá fora pode parecer pesado demais, mas aqui dentro, neste momento, você pode e deve respirar. Expanda o peito, sinta os sentidos. Há sempre um primeiro raio de sol a cada manhã. Permita recebê-lo. Olhe ao seu redor. Há beleza nas pequenas coisas. E veja bem, pequeno não é sinônimo de insignificante. É o lugar onde tudo começa e tudo vale a pena. E este lugar está aí, bem dentro de você. Bora neste dia encontrar sinais de esperança, de uma vida melhor, de momentos melhores, de forma mais agradável de viver a vida? Tenha um excelente fim de semana e na segunda estarei aqui, de volta, neste mesmo horário, com carinho, presença e um novo início de conversa. E lembre-se, juntas faremos o resultado. 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
1: 12 horas e 54 minutos.

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1: 15 horas e 3 minutos.

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4: 16 horas e 18 minutos.

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2: 17 horas e 19 minutos.

0: Okay. Com o alentado, esse lugar que vai e pousa mesmo e acaba a música. Porque eu gosto da coisa do quando a música tem começo, meio e fim, né? Sabe?
1: Vamos fazer um final pra ela.
0: É, um final.
2: O roteiro.
0: Tem essa coisa do... Parece que é ser preguiçoso, né? A pessoa, o final parece que é uma pessoa tem preguiça de fazer um final pra música. Né, cara? Acho que não tem começo, tem que ter um final. Então, eu começo.

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5: 20 horas e 35 minutos.

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